Muito bom, é o Acle cantando Vídeo Chamada. Maravilhosa, bonita e bela canção. Pra você que tá ligadinho, sintonizado e antenado aqui na frequência 100.7. Ô, grande Acle, ele tá lá na escuta. Valeu, meu garoto. Bom dia pra você, bom dia pra turma da Peroni, aí em Portugal. E o índio, cadê o índio? Hã? Alô, índio, como é que tá você, meu garoto? Abraço, obrigado e bom dia. Maravilhosa, bonita, bela, gostosa e abençoada manhã de sabadão, final de semana maravilhoso pra vocês aí, tá bacana? Tá bonito? Então é isso aí. Quem tá ligado tá comigo, quem tá antenada é minha amiga querida, a boneca lá de Rondominas. Ela falou bom dia, bom dia. Falou no amado, falou comigo. Ah, é? Já aqui assistindo. Ah, a boneca já tá por lá. Ela falou assim, ó, eu acordo e já vou no aplicativo do celular para eu ouvir esta rádio maravilhosa com o nosso locutor da voz abençoada. Amém. Obrigado, querida boneca. Hoje ela tá em Jipa lá com o filhão Maxwell. É, ela falou, estamos aqui te ouvindo. Oba, que maravilha. Um abração pro Maxwell e pra Edna. Não é isso, querida boneca? Tudo de bom, minha irmãzinha, tudo de bom mesmo, tá bom? Obrigado pelo carinho, valeu por você estar sempre aí em nossa companhia, em nossa audiência. Mais uma manhã, sabadão, daqui a pouquinho tem o Antena com o Amado, viu? Daqui a pouquinho tem o Antena com o Amado, já aproveita, faz o seu pedido, viu, boneca? Pra gente já tocar aí uma das primeiras, tá bonito? Obrigado, querida, bom dia, bom dia! O Edivaldo Miguel tá ligado comigo, ele falou bom dia, Jota, tamo na escuta. Aô, Edivaldo Miguel, abraço, obrigado e bom dia, meu garoto. Maravilhosa, bonita e belo final de semana aí, viu? Olha, trazer informações aqui pra você em Porto Velho. A Marcha para Jesus será realizada neste sábado, dia 4, hoje. A expectativa dos organizadores é reunir milhares de fiéis em mais uma edição de um dos eventos evangélicos mais tradicionais da capital. A concentração começa às 15 horas na Praça das Três Caixas d'Água. De lá, os participantes seguem em caminhada pelo trajeto utilizado durante o carnaval até a Praça Aloísio Ferreira, né? A previsão é que o percurso termine por volta das 19h30. Em seguida, começa a programação no palco principal. O encerramento do evento está previsto para as 22 horas. A programação começa com a apresentação da banda da Polícia Militar, depois o DJ Dedê Júnior.

0: comanda aí o trio elétrico, né? Durante todo o percurso, no palco principal, o público acompanha o show da banda Som e Louvor, apresentações de dança e também a pregação do pastor Marcos Feliciano. Acontece hoje em Porto Velho, então, a Marcha para Jesus. Tá certo? São 6:30 aqui na antena. Daqui a pouquinho a gente volta com muito mais.
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0: Aí, bonito, de volta por aqui com Bom Dia Antena. 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Você tá ligado, você tá antenado, tá sintonizado, tá ouvindo e tá curtindo? Abraço forte, obrigado e bom dia, hein? Ô, Edivaldo Miguel, caixona de som aí que nós estamos falando nela, hein? Hã? Aí, bonito. Abraço, meu garoto, obrigado, bom dia.

0: Aí você ouviu Leonardo e Eduardo Costa cantando Sonhei com Você. Oh, moda maravilhosa. Você tá ligado, você tá antenado, tá sintonizado aqui na frequência 100.7. Rádio Antena FM Ouro Preto do Oeste, Rondônia. Faltam 10 para as 7 agora. 10 minutinhos tá faltando para as 7 da matina. Aí, abraço para você que tá comigo desde as 5 ou bem antes aqui na antena. Você que ligou o rádio agora há pouco, já tá antenado com a gente, já tá curtindo e ouvindo as modas bonitas aí, tá bom? Olha aqui, ó. Ontem teve aí os jogos da última rodada aí da segunda fase da Copa do Mundo 2026. É isso aí, agora vamos para as oitavas de final, não é isso? Bom, ontem mais cedo, o jogo entre Austrália e Egito, 1-1, tempo normal, prorrogação, 1-1, e aí nos pênaltis o Egito bateu a Austrália por 4-2. Olha aí, Egito, as oitavas de finais aí, viu? Muito bom. É, e ontem teve também Argentina, rapaz, Los Hermanos sofreram pra caramba, viu? Hã? Contra quem? Cabo Verde. A equipe do Vozinha, o goleiro Vozinha. É, ficou famoso aí, Vozinha na Copa, não foi? Hã? Pois então, rapaz. É, o tempo regulamentar 2-2. 2-2 foi o placar. Foi pra prorrogação. Na prorrogação, a Argentina conseguiu um gol, né? Sempre ele, Lionel Messi, né? Um cruzamento na cabeça do zagueirão que botou pra dentro. É, sem dó nem piedade, Cabo Verde, do Vozinha, rapaz. Mas o Cabo Verde, gigante, hein? Guerreiros, que equipe, você viu? Brasil, 99% do Brasil torcendo para Cabo Verde. Mas não foi dessa vez que a Argentina ficou fora, não, hein? Não foi dessa vez que a Argentina ficou de fora, não, não foi? Hã? Mas saiu de cabeça erguida a equipe de Cabo Verde. Parabéns. Argentina, então, 3-2. E o outro jogo da noite foi entre Colômbia e Gana. A Colômbia bateu por 1-0 a equipe de Gana. E aí está agora nas oitavas de final, né? É, quer ver aqui, ó, tem a próxima fase aqui, a próxima fase agora é as oitavas de final. Ó, ver aqui os jogos da próxima fase, o Paraguai hoje o Paraguai vai enfrentar a França. Esse jogo aqui será o jogo das 17 horas, horário de Rondônia. Paraguai vai enfrentar a poderosa França, né? Vai, Paraguai, bora pra cima deles. Hoje tem equipe anfitriã em campo também, o Canadá, para cima do Marrocos, às 13 horas, horário aqui de Rondônia, às 13 horas, Canadá e Marrocos, né? Tem mais jogos hoje das oitavas? Deixa eu dar uma olhadinha aqui, se tem mais jogos hoje das oitavas? Não, são dois jogos agora por dia, tá bom? É. E os jogos de amanhã? Vamos ver aqui, é em New Jersey, o Brasil vai enfrentar a Noruega. O horário é às 16 horas, horário de Rondônia, viu? Às 16 horas, horário de Rondônia, Brasil e Noruega. Bora, Brasil, vamos pra cima deles, hein, Brasil?
1: Brasil!
0: Hã? Sim ou não? Vai dar Brasil, né? Então tá joia. Amanhã tem o México, que enfrenta quem? A Inglaterra. É, o México vem bem na competição, é anfitriã, né? Mas vai enfrentar aí a Inglaterra amanhã, depois do jogo do Brasil. E aí é pedreira pra cima do México, hein? É pedreira pra cima do México. As oitavas têm sequência na segunda-feira. Na segunda-feira tem sequência com Portugal e Espanha. Ih, rapaz, azedou aqui, hein? Portugal e Espanha. É... duas equipes ali, né? Vizinhas e enfim, Portugal e Espanha. Eu vou falar a verdade aqui, eu sou mais Portugal, né? Apesar de que é muito difícil ganhar da Espanha, vai dar a Espanha, mas eu tô torcendo para Portugal. Vamos ver o que que acontece. Na segunda tem equipe anfitriã, os Estados Unidos, que vai enfrentar a Bélgica, tá bom? Na segunda, E aí, na terça, para finalizar as oitavas de final, a Argentina vai enfrentar o Egito. Ô, rapaz, a Argentina... Eu tinha dito aqui que o Cabo Verde era mamão com açúcar para a Argentina. Não foi, não. Será que o Egito vai ser mamão com açúcar? Agora eu acho que vai. O Egito vai ser mamão com açúcar para a Argentina. Tá tranquilo, vai dar Argentina, né? O brasileiro não vai gostar, não, mas vai dar Argentina aí, não tem jeito. Né? E finaliza com a Suíça e a Colômbia. Pra cima deles, Colômbia. Né? Suíça, agora é só jogão. Oitavas de final, e aí depois da terça-feira, já na quarta, as quartas de finais. Será que vamos estar nas quartas de finais ou não? Brasil vai estar lá ou não? Ô, rapaz, vamos ver o que que acontece, né? Jogo do Brasil, então, amanhã, às 16 horas, horário de Rondônia.
1: Brasil!
0: Daqui a pouquinho tem o Antena com o Amado aqui. Sua frequência 100.7. Essa senhora, hein?

0: 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Chico Rei Paraná cantou Minha Serenata, ao vivo. Uou. Moda de trincar o fio do bigode, de rasgar a costura do saco. Ó, Messias apareceu com essa aqui ontem, agora eu peguei, viu, Messias? Você me autoriza aí, né, Messias? Tocar um modão assim, já tem um monte de ditado aqui, já tem um monte de bordão aqui, né? Vamos acrescentar mais isso, não tem problema não, senhor, hã? É, uai, é mesmo, aí. Moda da prateleira de cima, moda de bigode, de respeito, é moda pra homem da moda antiga, aqui é só original. É, rapaz, numa moda dessa aí eu chorei largado, viu? Coxo tento, né, Messias? É moda de lascar o cano da cartucheira, é pancada no peito, igual coice de mula. Quando não mata, machuca ou deixa hematomas, né? É, doido sou. Ah, aqui é desse jeito, meu garoto. Água bate na pedra e o modão bate no peito. Deixa rasgar a costura do saco, né, Messias? Abraço pra você, meu garoto. 7 horas, a Maria Mileide já tá ligadinha comigo. Que ela falou, bom dia, Jota. Quero ouvir a Borboleta Azul. Deixa comigo, Maria Mileide. Um abraço, minha querida. Obrigado e bom dia. Ao Veloso tá ligado com a gente aqui também, né, Veloso? Abraço pra você, meu garoto. O que ele falou? Tem Copa por aqui também. Ah, é? Tem Copa por aqui também. Copa regional, né, eu acho. Então, a família Capixaba, né? É, na 24. Aí, ó. Ah, isso ali, eu conheço aqueles meninos ali, tem um campinho pequenininho ali, depois da ponte, né? É, não sei se tem uma ponte ou um bueiro ali agora, mas enfim, né? É a Copa Bela Vista, é isso? Aquela família lá, pessoal, gente boa, gente de primeira qualidade. É, maravilha, conheço, já até brinquei uma vez ali, naquele campinho lá, aquela gente lá, a gente foi com os meninos lá e jogamos, brincamos lá, né? Numa noite, o pessoal sempre recebe todos muito bem. Maravilha, quarta Copa Bela Vista? Ah, tá bom. Quem aqui que ele falou? É Batista. Batista 3 e Nova União 5. O Pelinha FC. 8-5 no Porto. Falcões 4-1 no Alto da Serra. Aí, ó. É os resultados, né? Um abração lá pro Johnny, o Jesley, né? A equipe de Nova União, os meninos lá de Teixeirópolis, enfim. Abraço forte, viu, Veloso? Pra você e pra Dona Lu. Obrigado, bom dia, bonito final de semana. Gratidão pelo carinho, pela audiência. Ah, obrigado, valeu, Veloso. Deixa eu ver aqui, ó, quem mais com o radinho ligado, quem mais antenado com a gente nesta maravilhosa e bela manhã. Já vamos aqui pro intervalo daqui a pouquinho a gente vai voltar e vai trazer aqui o Antena com o Amado. Grande Osvaldo Miguel já tá comigo. Alô, bom dia, Jota, sábado, toca aí uma canção do Amado Batista, Quero Te Dizer, cantando. Manda lá pros feirantes, lá pro Manuel, pra Cida, pra Wigner, pra todos os feirantes, aquele abraço e bom final de semana, obrigado e bom dia. Aô, grande Osvaldo Miguel na 28. Abraço forte, meu irmão. Obrigado, belo final de semana. Alôzaço mais uma vez aqui para os amigos feirantes, aquela gente maravilhosa, ligada e antenada na feira de sabadão ali, ó. Hoje é dia de feira, viu, gente, ó. Vamos dar uma passadinha lá, prestigiar nossos amigos produtores, né? Aquela gente maravilhosa ali na feira de sabadão. Amanhã e domingo tem feira de domingo também, tá bom? Vale a pena a gente prestigiar os nossos produtores, não é isso? O Adonis está comigo. Bom dia, Jota. Toca Menina da Aldeia. Não vai dar mais tempo, hein, Adonis? Eita, chegou um pouquinho tarde, meu garoto. Aqui termina o Bom Dia Antenas. Na sequência vem o Antena com o Amado. Aí é Amado Batista, cantando e encantando aqui na frequência 100.7. Abraço forte, viu, Adonis? Alôzaço, meu querido. Obrigado e bom dia. Bom dia, meu amigão. Tô na escuta também, Jota. Ah, o Leonel. Oh, esse é o Leonel aqui na chácara ali, próximo a Expo Show Norte. Abraço, grande Leonel. Tudo de bom pra você, meu querido. a sua querida esposa Lourdes, para toda a família. Abraço muito forte, gratidão pelo carinho, pela companhia e pela audiência. 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Na sequência, o Antena com Amado.
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4: 7:06.
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4: 7 e 10.
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15: Oi. Antena com Amado no seu rádio. Manhã de sabadão, 4 de julho de 2026. Abraço forte, amigos e amigas. Obrigado, bom dia. Sabadão, final de semana maravilhoso e abençoado. Começando aqui pela rádio Antena FM, mais um programa Antena com Amado. Você ligado, você antenado, nos honrando aí, a sua companhia, a sua audiência maravilhosa. Obrigado por estar em nossa sintonia, tá bom?
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15: Até as 9 tem um Antena com Amado. Até lá é moda de Amado Batista. Moda pra ninguém botar defeito. Moda da prateleira de cima. Já tem um montão de gente ligadinha e antenada com a gente. Pra ouvir, pra curtir, de volume alto. Pode dar um tom no seu barulhento aí, pode aumentar o volume, viu? Hã? Desde que não incomode o vizinho. Tem muita gente que aumenta, que é pro vizinho escutar mesmo, que o vizinho pede, fala, ô vizinho, aumenta aí um pouquinho que eu quero ouvir o Amado também. Tem? Tá pensando o quê? Já me falaram, de vez em quando alguém me fala isso. Lá em casa eu ouço com o volume alto que é pro vizinho escutar. Ou pra vizinha, não é mesmo? É, ué. Aí, bonito. 7:12 aqui na antena. Ah, muito bom. O Maza tá comigo lá em Carneirinhos, Minas Gerais. Tá antenado com a gente, tá curtindo, tá ouvindo, né, Maza? Abraço forte pra você. A dona Júlia tá ligadinha, tá antenada comigo aqui, né, dona Júlia? Ela quer ouvir Borboleta Azul, já é um pedido musical, aliás, vai ser a primeirinha de hoje. É, falou assim que a azul, a cor dos meus olhos, é mesmo? Opa! Valeu, dona Júlia, abraço, obrigado e bom dia. Bonito final de semana. O Adonis falou o quê? Ah, tô na escuta, toca aí a Madalena. Vou tocar a Madalena pra você daqui a pouquinho, viu, Adonis? Tá tomando um cafezinho, um cafezinho corajoso. O cafezinho tá sozinho, né? E o radinho dele lá, é um radinho bem, como é que é esse bicho aí, o Adonis, hã? É uma caixinha daquelas redondinha, tá ligado, tá antenado com a gente, né? Abraço, tá, meu garoto? Obrigado, gratidão pelo carinho, pela companhia e pela audiência. Ele tá tomando lá um café corajoso, aquele que vem sozinho. Já é hora de tomar um café medroso, viu, Adonis? Essas horas já são sete. Bom, pelo menos pra quem acorda cedo, que igual nós, 4 da matina, agora já tomamos o corajoso, daqui a pouco tem que tomar o medroso, aquele que vem acompanhado. É mesmo? Eita! Ah, ele falou que não pode ligar o rádio grande agora ainda não, senão acorda mais gente na casa aí, né, Adonis? É, tem que ter esse controle aí também, viu? É, de repente você acorda cedo, liga o radião aí, faz um barulhão, acorda a turma, todo mundo, você arruma encrenca em casa. Em casa não é bom arrumar em lugar nenhum. Não é bom arrumar encrenca, né, Adonis? Muito menos em casa, não é mesmo? É, então, não ruma com esposa, com ninguém. Não ruma encrenca não, que não é bom, não faz bem. Eita! O Edilson tá comigo, ele falou bom dia, meu amigo Jota. Manda pra nós curtir uma do Amado aí, a velha carta. Agradeço pra todos os ouvintes da 100.7, pra você, meu amigo. Um abraço e um feliz final de semana. Pra todos, que Deus nos abençoe. Amém. Amanhã vamos de Brasil. Tamo junto! Ô, Edilson! Ó, ver o Brasilzão amanhã, né? Ah, tem mais gente minha nossa aqui, não acaba, né? Disparou aqui agora, hein? disparou de mensagens aqui agora. O povo gosta do amigo Batista.
16: Manda recados também já.
15: É isso aí. Já segura na agulha aí pra Luzinete. Pra mim, pra Luzinete, a música Desisto do Amado. Ah, vamos tocar sim. É o coitado do Amado, ele só não tem dinheiro, né, Veloso? Dinheiro do Amado é pouca coisa, né? Eita. Deixa com nós, vamos tocar Desisto aqui sim, tá bom? Ele falou aqui, ó, Célia e Fernando, né? Esposo, aí, esses de Ji-Paraná. Aí, bonito, a Célia e o Fernando, lá de Ji-Paraná. A Chica e o João aí do Três Maria. É isso? Aqui de Ouro Preto. E os que gostarem da música, vai o oferecimento, né, Veloso? Tá bonito, tá bacana. Abraço, obrigado e bom dia. O Val Alves está antenado comigo, já mandou um joinha. Val Alves falou, e a seleção jogou ontem, o Val? Ele tinha falado que que hoje tem seleção, a verdadeira seleção. Falei, que o quê? Quem que vai jogar? O Brasil não é domingo? Ele falou, não, a seleção do Flamengo. Ah, bom, seleção de Flamengo. Eu acho que não ganhou não, porque ele não falou nada, ficou quietinho, deve que tomou peia. Ai, ai, olha, disparou o telefone aqui. Já eu vou atender mais gente, tá bom? O Elvis, o Elvin, lá do Salão do Louro, já mandou um bom dia, Rabelo, bom dia, Elvin. Bom dia, Trovão. Salão do Louro na Duque de Caxias. Abraço pra vocês aí, amigos.
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15: Ô, moda boa, sou.

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7: Antena FM e a hora certa. 1:53.

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5: Opa, que coisa boa, fechando a semana, sabadou, que maravilha. Melhor ainda é ter a sua companhia, né? A gente fecha a semana de uma forma bem bacana, né? Bom demais, começando mais uma edição do Hits da Tarde, hoje sabadão. E olha, eu desejo tudo de bom pra você, tá? Está começando mais um programa que é feito especialmente para acompanhar o seu sábado. Seja bem-vindo, bem-vinda. Se você está em casa, descansando do almoço, se você está na estrada, trabalhando, reunindo a família e aproveitando um momento de descanso, a partir de agora a gente está juntos. Vou levar informação, música boa, participação de você, amigo ouvinte, e muita, mas muita energia positiva para a sua tarde. Desde já, obrigado pela sua companhia, o Hits da Tarde deste sabadão está no ar e vamos juntos com as primeiras de hoje.
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0: chegando por aqui na programação do Hits da Tarde. Não saia daí, continue sintonizado, participando comigo. Daqui a pouco estarei de volta com interação no nosso programa de sabadão.
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5: 2:22.
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Hoje você por aqui acompanha as principais notícias deste sábado, também os acontecimentos do nosso estado, da região que você está, né? Vamos falar um pouquinho da agenda de eventos, programação desse final de semana. Dicas de lazer. Manda pra mim aí, na sua cidade, quais são as opções de lazer que vocês têm, hein? Claro, a participação de você, amigo ouvinte. Ontem, sexta-feira, amanheceu meio frio. Fui trabalhar logo cedo? Você sabe, né? Eu sou o Július, tenho dois empregos. Ai, ai. Hoje eu tô de folga de um, mas tô trabalhando aqui na programação do Riso da Tarde. Ontem tava frio. Eu acordo 3:30 da manhã pra trabalhar todo dia, de segunda a sexta, né? Aí tava frio. Como é que tá o clima, o tempo por aí? Empoeirado, calorão, como é que tá? Pelo menos onde eu moro, tava frio ontem e hoje de manhã também tava frio, né? Ai, Deus. Mas, enfim, interage comigo no 996080800. Vamos trocar ideias aí no nosso WhatsApp. Mas, enquanto eu aguardo a sua mensagem, você vai ouvindo mais uma sequência de música neste sabadão maravilhoso.